móveis, móveis, né? E tudo para ter essa certeza, porque está focado naquilo que é material. Isso é importante, mas há algo mais importante que isso. É a sua eternidade, o destino da sua vida. Né? Qual é a certeza que você tem acerca da eternidade? Esse texto que nós lemos, Pedro estava pregando a cruz para os judeus. Estavam pregando Jesus para os judeus. E eles ficaram com os corações aflitos e despertaram para a necessidade de tomar uma decisão. Pedro fala sobre quatro necessidades que todos os homens têm. Pedro respondeu: arrependei-vos e cada um de vós seja batizado em nome de Jesus Cristo para perdão dos pecados e recebereis o dom do Espírito Santo. Essa foi a afirmação de Pedro. E nessa afirmação de Pedro, existem quatro necessidades básicas do homem. Primeiro, nós precisamos nos arrepender. Quatro necessidades de todos nós. Quando eu falo dos homens, é sentido genérico, né? Homem e mulher. Existem quatro necessidades básicas de todo ser humano. Nós precisamos arrepender, se arrepender. Necessidade de arrependimento. Essa é a primeira necessidade que nós temos. Arrependei-vos. Por isso que Pedro está pregando aqui para os religiosos, para os judeus que conheciam a palavra de Deus. E a primeira frase que ele fala: arrependei-vos e crede no Evangelho. Arrependam-se e cada um seja batizado em nome de Jesus. Essa palavra arrepender, arrependimento, arrependam-se, está aqui no imperativo para dizer que é uma necessidade de todo homem se arrepender. Arrependam-se. E a palavra no original que aparece aqui é metanoia. A palavra metanoia, a primeira exigência para que haja perdão é o arrependimento. Através do arrependimento inicia um processo de conversão na nossa vida. Que esse é o primeiro sinal que a pessoa é salva. Então, o arrependimento gera conversão. O arrependimento é a mudança da nossa mente. É o começo do processo de salvação, arrepender. Então Pedro usa essa mesma palavra lá em Atos capítulo 3, versículo 19 e 20, dizendo: arrependam-se e voltem-se para Deus, para que seus pecados sejam cancelados, para que venha um tempo de descanso. Olha, arrependam para que os seus pecados sejam cancelados, arrependam para que venham dias de paz. Então, o arrependimento é uma ordem de Deus. Em Atos capítulo 17, versículo 30 e 31, diz assim, ó: no passado, Deus não levou em conta um tempo da nossa ignorância, mas agora ordena que todos, em todo lugar, se arrependam, pois estabeleceu um dia em que há de julgar o mundo com justiça. Então, Deus ordena que em todo lugar os homens se arrependam, porque eles vão passar pelo julgamento de Deus. Se arrependam. Arrependimento é uma ordem de Deus. Quando nos arrependemos e confessamos nossos pecados, Ele nos perdoa. A palavra de Deus fala que no passado, Deus não levou em conta a nossa ignorância, mas estabeleceu essa ordem: se arrependam. Todos nós precisamos nos arrepender dos erros que nós cometemos no passado e dos que nós estamos cometendo hoje no presente. Então nós precisamos nos arrepender dos nossos erros. O pecado tem gerado muitos males na nossa vida e nos leva à perdição. E Jesus orienta que nós precisamos nos arrepender. Lá em João 5,14, Jesus orienta o paralítico a não voltar mais para o pecado, para que não acontecesse algo pior. E o texto diz assim: Jesus o encontrou no templo e disse:

agora que estás são, não peques mais, para que não te suceda coisa pior. Isso mesmo. Nós precisamos nos arrepender, porque o pecado sempre vai gerando morte em nós. A palavra de Deus diz que o salário do pecado é a morte. Quando nós nos arrependemos e confessamos nossos pecados, Ele nos perdoa. Olha, a palavra de Deus lá em 1 João 9, 1, versículo 9 e 10 diz assim, ó: se confessarmos os nossos pecados, isso quer dizer, se a gente se arrepender dos nossos pecados, Ele é fiel e justo para nos perdoar e os pecados e nos purificar de toda injustiça. Se afirmarmos que não temos cometido pecado, fazemos de Deus um mentiroso e a sua palavra não está em nós. Então é uma necessidade e uma ordem de Deus para nós: arrependei-vos. Meu irmão, minha irmã, você que está me ouvindo neste momento, né? Você que está ouvindo a palavra neste momento, você está sendo convocado e é uma ordem de Deus: se arrependa dos seus pecados, se arrependa dos males que você tem cometido, que você cometeu e que você tem cometido. Se arrependa. Isso quer dizer, ó, deixe para trás, deixe de praticar essas obras do mal, deixe o pecado, se arrependa. É uma necessidade nossa. Uma outra necessidade que esse texto diz: arrependei-vos e cada um de vós seja batizado. Olha que é a palavra de Deus que está dizendo isso. Cada um de vós seja batizado em nome de Jesus Cristo para perdão dos pecados. O batismo é um ato de obediência em que a pessoa se submete ao batismo que o Senhor Jesus ordenou. É um sinal que ele crê e confia no plano de Deus para a salvação. Então, o batismo é uma prova externa de transformação que aconteceu no nosso coração. O próprio Senhor Jesus foi batizado, mesmo não tendo pecado, como diz lá em Mateus capítulo 3, versículo 13 a 15, fala que ele não tinha pecado, mas ele se submeteu ao batismo para cumprir toda a justiça. Jesus ordenou em Marcos 16, 16, ide por todo mundo e pregai o evangelho a toda criatura. Aquele que crê e for batizado será salvo, mas quem não crê será condenado. Então o batismo é a credencial do discípulo de Jesus. Lá na grande comissão, em Mateus capítulo 28, versículo 19, diz assim: portanto, ide fazer discípulos de todas as nações, batizando-os em nome do Pai, do Filho, do Espírito Santo. Batizando é uma forma batismal, batizando em nome do Pai, do Filho e do Espírito Santo. Então, o batismo é essa credencial do discípulo. Aquele que é discípulo de Cristo obedece a palavra de Deus. Então existem dois critérios para que uma pessoa possa se batizar. Primeiro, arrependimento dos seus pecados. Arrependei-vos, crer que Jesus é o Filho de Deus, o nosso Salvador. Essa é a condição para que você se batize. Arrependimento dos seus pecados, os pecados que você cometeu, você vai deixar para trás e vai ter uma nova vida em Cristo. Você se arrependeu, e arrependimento é justamente isso, é você deixar esse estilo de vida de pecado e procurar seguir a Cristo. E a outra exigência do batismo, crer que Jesus é o Filho de Deus, é o nosso Salvador. No livro de Atos há vários relatos de pessoas que se batizaram no mesmo dia em que ouviram falar de Jesus pela primeira vez. Ó, esse texto que nós lemos fala que 3 mil pessoas ouviram Pedro e foram batizadas. O eunuco, a Bíblia conta a história do eunuco etíope em Atos 8:38, que fala que ele ouviu a palavra, a mente dele, ele se arrependeu e falou: olha, eu quero ser batizado. Cornélio e seus convidados na sua casa, o carcereiro, a sua família,
todos foram batizados assim que ouviram a palavra de Deus. Então isso significa que você que está ouvindo a palavra de Deus, você pode neste momento se arrepender e crer em Jesus como seu único e suficiente Salvador e passar pelas águas do batismo. Muitos acreditam que precisam mudar para batizar. De maneira nenhuma. Na verdade, você precisa se batizar para mudar. Você precisa se arrepender para mudar. Você precisa entregar sua vida a Jesus para mudar. Tome a decisão hoje de descer as águas do batismo para viver uma nova vida em Cristo Jesus. Ser batizado é uma necessidade urgente para a gente ter vida eterna. Nós precisamos ser perdoados também. Além de se arrepender, além de ser batizado, você precisa ser perdoado. O texto está falando justamente sobre isso, né? O texto fala bem assim, ó: arrependei-vos cada um de vós, arrependei-vos, né? E cada um de vós, para que sejam apagados os seus pecados. Sejam batizados em nome de Jesus Cristo para perdão dos pecados e receberão o dom do Espírito Santo. Então você precisa ser perdoado, se arrepender, se batizar para perdão dos seus pecados. Precisamos ser perdoados, receber o perdão. Todos precisam de perdão, pois todos os homens foram feitos pecadores por herança através de Adão. Nós herdamos o pecado original. Romanos 3:23 diz assim: todos pecaram e separados estão da glória de Deus. Todos pecaram. Não tem ninguém inerrante. Não tem ninguém inerrante. Não tem ninguém livre dessa maldição do pecado. Todos pecados e separados estão da glória de Deus. Em Isaías 59, versículo 1 e 2, diz assim: mas os vossos pecados fazem separação entre vós e o vosso Deus, e os vossos pecados encobrem o seu rosto, para que Deus não vos ouça, para que Deus não vos veja. Isso quer dizer, ó, o seu pecado tira você da presença de Deus e afasta você da santidade. O seu pecado precisa ser perdoado. O pecado nos afasta de Deus. Pecado é transgressão da lei de Deus. Pecado é transgressão contra o próprio Deus. O pecado traz iniquidade, que é inclinação para o mal. Nós temos essa tendência de fazer o mal justamente porque o pecado está em nós. Precisamos do perdão de Deus através da misericórdia, da graça de Deus sobre nós. Deus está sempre pronto a nos perdoar. Quando Deus nos perdoa, perdoa completamente, apaga completamente os nossos pecados, lança no mar do esquecimento. Jeremias 31, versículo 34, diz assim: não me lembrarei mais dos seus pecados. Isso mesmo, quando o homem se arrepende, Deus lança esses pecados do homem lá no mar do esquecimento e coloca essa placa dizendo assim, ó: não me lembrarei mais dos vossos pecados. Deus é fiel, Deus perdoa. Não me lembrarei mais dos seus pecados. Essa é a placa que vai ficar lá, naqueles pecados que foram cometidos, quando você ignorava a necessidade de se arrepender, ignorava a necessidade de batizar, ignorava a necessidade de receber perdão. Os seus pecados, não me lembrarei mais, não me lembrarei mais dos seus pecados. Então nós precisamos nos arrepender, precisamos ser perdoados, precisamos ser batizados. Existe necessidade que você precisa tomar a decisão de buscar a Deus e receber esta dádiva de Deus, o perdão dos seus pecados. Mas o texto diz também de uma outra necessidade básica nossa: precisamos do Espírito Santo. O texto fala: arrependei-vos para que sejam apagados os vossos pecados, batizai para que os seus pecados sejam apagados, receberá o perdão dos seus pecados
e receberão o dom do Espírito Santo. Olha, nós temos a necessidade, nós precisamos do Espírito Santo no nosso coração. Nós precisamos do Espírito Santo na nossa vida. Nós precisamos do Espírito Santo para nos ajudar. E receberão o dom do Espírito Santo. Quando a Bíblia fala o dom do Espírito Santo, significa que a partir deste momento que você recebeu essa dádiva da salvação, a partir do momento que você se arrependeu, a partir do momento que você decidiu e se submeteu ao batismo, a partir do momento que você recebeu o perdão de Deus, neste momento o Espírito Santo vai morar no seu coração como dádiva de Deus, selando esta obra de salvação, tornando original que você realmente recebeu tão grande salvação. Então o Espírito Santo vem sobre a nossa vida, né, para nos ajudar a manter esta obra de Deus maravilhosa que aconteceu na nossa vida. E receberão o dom do Espírito Santo. Não conseguimos realizar as mudanças necessárias nas nossas vidas sozinhos. A partir deste momento, nós vamos precisar do Espírito Santo habitando em nós, realizando em nós uma obra de transformação. O Espírito do Senhor se apossará de você e será um novo homem. Você vai ser um novo homem, porque o Espírito Santo vai agir sobre a sua vida. Quando o homem nasce do Espírito, se torna espiritual. O que nasce da carne é carne, mas o que nasce do Espírito é Espírito. Jesus explicou isso para Nicodemos. Não se surpreenda pelo fato de eu ter dito. Jesus falou isso para Nicodemos, né? Necessário você, que você nasça de novo. Deus planejou a obra de salvação. Jesus executou a obra de salvação. Mas o Espírito Santo aplica essa obra de salvação na nossa vida. Agora você precisa crer e confessar com a sua boca. Se você confessar com a sua boca que Jesus é o Senhor e crer em seu coração que Deus o ressuscitou dentre os mortos, você será salvo. Pois com o coração se crê para a justiça e com a boca se confessa para a salvação. É isso que diz a palavra de Deus em Romanos 10. Creia em Jesus. Creia em seu coração. Creia hoje, confesse hoje que Jesus é o seu Salvador. Jesus é o meu Salvador. Eu creio que Jesus é o Filho de Deus. Eu me arrependo dos meus pecados. O Senhor te oferece hoje esse suprimento para essas quatro necessidades. Arrependa-se, seja batizado, seja perdoado e receba o Espírito Santo. Quem crê e for batizado será salvo, mas quem não crê será condenado. Que você receba tão grande salvação nesta noite, nesta tarde aqui do programa, que você receba, que você abra seu coração, se arrependa e receba perdão de Deus. E que nesta tarde você decida, olha, eu vou batizar. E se você quiser, eu posso batizar você sim. Né? Eu posso sentar com você e eu posso conversar com você. E a gente pode concluir isso aqui através do batismo. Porque o batismo vai ser esse sinal externo daquilo que aconteceu no seu coração neste momento. Você é salvo. E o salvo, ele se arrependeu, ele se batizou, ele recebeu perdão e ele creu e recebeu o Espírito Santo. Amém? Que você receba esse suprimento que veio dos céus para suprir essa necessidade do seu coração. Que você receba tão grande salvação nesta tarde. E se você quiser se batizar, me procure. Nós estaremos fazendo esse ato externo de algo que aconteceu dentro do seu coração. O batismo é justamente isso. É uma prova externa de algo que aconteceu internamente na nossa vida. Jesus nos salvou, nós nos arrependemos, nós recebemos tão grande perdão de Deus,
e temos o Espírito Santo, então eu vou ficar esperando o quê? Se Jesus já me deu tão grande salvação, então só precisa eu declarar publicamente através do batismo. Amém? Que Deus esteja colocando essa palavra no seu coração, meu irmão, minha irmã, você que está ouvindo essa palavra, e não é em vão. O Senhor Jesus está falando com você. É tempo de voltar para Deus. É tempo de se arrepender. É tempo de ter o nome escrito no livro da vida. É tempo de buscar a Deus. Oremos neste momento. Senhor, nós te louvamos. Somos gratos ao Senhor por cada pessoa que está ouvindo a palavra. Pedimos que o Senhor ministre no coração de cada um. Em nome do Senhor Jesus. Que a bênção do Senhor esteja sobre esta pessoa que está nos ouvindo neste momento. Nós oramos agora, invocando que a tua bênção e que o Senhor esteja completando tão grande obra de salvação no coração desta pessoa. Em nome de Jesus, ó Deus, nós oramos neste momento e pedimos que o Senhor esteja dando essa experiência de salvação para essa pessoa neste momento. Em nome de Jesus, ó Deus. Em nome do Senhor Jesus. Amém.

maravilha, que bênção. Aleluia, que Deus esteja abençoando a sua vida. Nós estamos chegando no final da nossa programação aqui, do nosso programa. Que bênção, que bom ter você aí conosco. É, queremos agradecer a sua presença conosco, que Deus esteja abençoando a sua vida. E aproveitar também para convidar você para participar amanhã às 19 horas, lá na Igreja Presbiteriana Renovada de Pontes de Lacerda, ali na Rua Goiás, 727, de frente a Gênio Som, antes do Clube Cantão e depois do Hospital São Lucas. Muito fácil, a Rua Goiás, aquela avenida de acesso, né? Que Deus esteja abençoando você. Nós esperamos você lá. Amém? Amanhã, 19 horas, na Igreja Presbiteriana Renovada, nós vamos ter um culto abençoado. Vai ser um culto poderoso amanhã. Tenho certeza que Deus tem uma palavra no seu coração. Deus vai falar com você. A bênção de Deus vai estar sobre a sua vida. Amém? Quero convidar você e toda a sua família para estar conosco. Você que ouviu a palavra, você que quer buscar a Deus e quer uma igreja bíblica, uma igreja que pregue a verdade, uma igreja que tem compromisso com a palavra de Deus, a Igreja Presbiteriana Renovada é uma opção, né? E você pode ir lá e constatar isso, o nosso compromisso com as Escrituras, o nosso compromisso com a palavra de Deus. Que Deus abençoe a sua vida, né? Que você sempre seja vitorioso. Até o nosso próximo programa, no próximo sábado, às 14 horas, nós estaremos juntos em nome de Jesus. Amém? Deus abençoe a sua vida e até o próximo programa.

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2: Sou o pastor Ricardo Stable e este é o quadro Palavra de Fé. Você já se perguntou qual é o propósito da sua vida? Às vezes, pode ser difícil entender o que Deus tem para nós e como Ele está nos guiando para cumprir seu plano para nossas vidas. Podemos passar por tempos difíceis e desafios que parecem sem sentido. Podemos nos perguntar por que Deus permite que essas coisas aconteçam conosco. Cada experiência que temos, cada desafio que enfrentamos, cada momento de alegria ou de dor está sendo usado por Deus para nos moldar e nos preparar para o propósito que Ele tem para nós. Precisamos confiar em Deus e acreditar que Ele está trabalhando em nossas vidas, mesmo quando não podemos entender completamente o que Ele está fazendo. Se entregarmos nossas vidas a Deus e confiarmos nele, podemos ter certeza de que Ele nos levará aonde precisamos ir e cumprirá o propósito que Ele tem para nós. Permita-me orar. Eterno Deus, obrigado por criar cada um de nós com um propósito único e especial. Ajuda-nos a confiarmos em Ti e a acreditarmos que estás trabalhando em nossas vidas, mesmo quando não podemos entender completamente o que estás fazendo. Oramos em nome de Jesus.
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1: Salve, salve, maniga ganja. Acabei de chegar em casa na madruga aqui, sem sono. Comecei a fazer um beat. Eu acho que vai entrar pro disco, hein? Dá uma ouvida aí.

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bombadão, é final de semana, a gente tá como? Feliz da vida, porque a gente tá com você aqui, né, meu amor? Tem como ficar triste? Não, claro que não. Nesse sabadão maravilhoso, nesse 27 de junho de 2026, tá no ar o nosso Toca Aí, cheio de música boa e doação que a gente adora. Pois é, querida. Vamos junto aqui fazer essa festa maravilhosa. Já vai seguir a gente no Instagram nesse sabadão aí, @radioconte, @cleidecoelho.voz e @radioconte, mais o nome da cidade onde é que você tá ouvindo a gente, pra estreitar melhor essa nossa amizade, esse nosso relacionamento bom demais, tá bom? Posso aumentar o volume aqui, produção? Posso começar? Então aumenta o volume que o nosso Toca Aí desse sabadão, 27 de junho, tá no ar, vem!

já tá ficando chato, né? A injeção de saco, pois é. Prepara que eu já tô me preparando.

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Essa semana a gente falou da volta, da possível volta do Vini Júnior com a... com a Virgínia, pois é. E aí, o Léo Dias teve uma entrevista exclusiva com o Zé Felipe e aí perguntou, né, se tinha uma chance de reconciliação com a Virgínia. Pera aí, que daqui a pouco eu vou te contar o que ele falou.

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0: volta com o nosso Toca Aí. Olha, o cantor Zé Felipe deu uma entrevista exclusiva ao titular do portal Léo Dias, ou Léo Dias, né? Em São João da Serrinha. E aí, ele falou numa conversa muito franca, falou sobre as especulações de uma possível volta com a Virgínia, né? A ex-esposa, mãe dos filhos. Ele afirmou que não existe mais um amor carnal entre os dois, sabe? E que eles se tornaram grandes amigos e ainda ressaltou que a admiração que tem por ela é como mãe dos filhos dele, né? O cantor, inclusive, falou que não existe a possibilidade disso acontecer, não sabe que daqui 5 ou 10 anos, não sabe do futuro, mas hoje a Virgínia é muito amiga dele e, assim, ela não é mais a mesma pessoa que ele conheceu, né? E aí ela também fala isso, né? Que ele também não é mais o mesmo cara que ela conheceu. Eu acho que as coisas vão acontecendo, a gente vai evoluindo e as coisas vão mudando também, né, produção? É isso, faz parte da vida, faz parte do game também, né? Roda de música.
1: Tá preocupado com o que eu vou falar? Quando alguém perguntar, muito